0: você, a mão no peito agora. Espírito,
1: Espírito.
0: E agora sou eu como sacerdote. E peço sobre todos que estão nesse santuário, Senhor, fora do santuário, a unção do teu Espírito. Conjunto, Espírito.

0: Espírito suave, suave, Espírito,
1: Espírito.
0: E é o momento, Jesus, como católicos, nós não sabemos mais como rezar. E é esse momento que até na oração o Senhor vem nos ajudar. De boca fechada, vem Espírito, ora por nós agora, ora em nós.

Meu pensamento, Senhor, vive em você, a luz do meu viver, Senhor. Vamos cantar essa música e nós vamos. Você vai ver que a homilia hoje é diferente, é prática, é na prática. Você vai ter que assumir um compromisso. Ninguém é obrigado, mas só vamos poder fazer isso depois de declarar o nosso amor.